Maravilha. Obrigado. Vocês foram maravilhosos. Obrigado. Tchau, beleza. Muito obrigado a vocês aí. Obrigado, galera. Valeu. Obrigado. A família agradece. Salve simpatia.